No livro de Êxodo 17:11 diz assim: E sucedeu que me entras Moisés, tenia em alto sumano, Israel prevalecia. Você pode ver no livro de Êxodo 17, a partir do 12. Pero las manos de Moisés se cansaban, entonces tomaram na pedra e la puseram debaixo dele. E se sentou em Édia, e Arão e Ur lhe sostenia las manos, uno de um lado e outro del outro. E assim estiveram suas manos firmes, hasta que se pôs o sol. Aqui a Bíblia nos dá uma solução aos problemas que enfrentamos. Deus é a solução. Sin embargo, também podemos nos cansar. Também podemos nos sentir agotados. É humano. É o físico. Sin embargo, para que pudera Moisés manter suas manos estendidas em direção à batalha, em direção aos inimigos, tiveram que sustener tanto Arão como Ur, sustener. Então, o que você vai fazer a partir de hoje? Você vai orar estendendo suas manos, pedindo a Deus a vitória sobre esse problema que você está enfrentando.

0: Todos os dias vamos estender as mãos e determinar que aonde você estiver, em batalha, você vai ser um vencedor. Aonde você estiver, em casa, no trabalho, na escola, no hospital, na clínica, no banco, aonde ser, no mercado, no bus, passando lutas, enfrentando suas batalhas, todos os dias vamos estender as mãos e determinar que você seja um vencedor. Que você vai ser no próximo domingo? Aí vai depender de sua atitude. Você vai chegar a los suyos, são mis hermanos, são mis hijos, são minha família. Então, se eu vou falar para eles, mira, eu estou passando um problema e necessito que vocês me ajudem a solucionar esse problema. Você vai dizer, mira, eu necessito que vocês domingo me acompanhem à igreja. Porque está aqui na Bíblia, aí você vai mostrar a Bíblia para eles, está aqui, ó, a Bíblia está dizendo isto aqui, ó. Las manos de Moisés se cansavam, de hoje já estou cansado, já não aguento mais tantos problemas. Mas aqui disse que Arão e Ur sustenia as manos de ele e ele pudo vencer os problemas. A única coisa que vocês vão fazer é me acompanhar à igreja e allá na igreja vocês vão sustener minhas manos, porque eu vou levantar minhas manos para que eu possa vencer este problema que estou enfrentando. E na hora da reunião vamos levantar os braços e vamos determinar a liberação. E pode estar seguro que assim como Deus deu a vitória para Moisés, para o povo de Israel, você também terá a sua.
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Este domingo estaremos levantando as mãos em família. Não é hora de você barrar os braços, é hora de junto você prevalecer. Às 9h30 da manhã, em la gran concentração de fé, família e Espírito Santo. Avenida de las Américas, 305 Kennedy Norte, ao norte de la ciudad de Guayaquil. Mire esse número que vamos colocar a hora em pantalla. São mais de 115 mil pessoas que participaram delas reuniões presenciais aqui em nossa sede nacional, de lo que vá de lanho hasta agora. Se estas pessoas não vieram sido ajudadas, orientadas e bendecidas, com toda a segurança, elas não volveriam. E você está aí perdendo o tempo, escutando, participando da programação, mas aún não tomou a decisão. Não espere resultados diferentes, sendo o mesmo. Haga algo diferente, como buscar a Deus de forma prática, como lo hacemos aqui em La Universal.

nos escute aqui de Guajaquil, Guajas ou de las províncias aledâneas, tem essa oportunidade em todo o país. É o único lugar que se realiza o tratamento para a cura de todos os vícios, é em el Templo de los Milagros. Em el ambiente principal, estamos todos agir reunidos em uma mesma fé, determinando que você ou seu familiar seja livre de todos os vícios. Estaremos falando um pouco mais durante este programa, mas eu quero que vocês conheçam um caso real de uma pessoa que logrou ser livre de los vícios. Mas antes, vamos a uma linda canção.

0: Assim como Ana Cristal, já pude superar o bullying desde pequena, já pude superar a depressão, as ganas de quitar-se da própria vida, você também pode, você que nos escute agora, e você se identifica com a história de Edia. Você ha sofrido com depressão, você é uma persona vazia, triste, amargada, amargado. Os problemas que você ha enfrentado lhe ha quitado a paz. Você se encontra desesperado, desesperada, sem saber que fazer para sair desta situação. Ana Cristal já tomou a decisão que cambiou a história de sua vida. Por isso, eu quero que você tome a mesma decisão que já tomou. E este dia, miércoles, você participe conosco. Você poderá, a partir do dia de manhã, cambiar sua vida também. Você pode unir-se conosco e participar no templo de la Universal, mais cercana a seu hogar, às 7 de la manhã, 10 de la manhã, 3 de la tarde, 7 de la noite. E estaremos ensinando a você como sair deste fundo do poço, como vencer suas guerras, suas lutas, pero é necessário que você tome a decisão de venir. Escute na promo que habla deste dia miércoles.
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Benjamim encontrou la paz, la alegria e la salvação que ele tanto buscava. El vacío, la tristeza que ele carregava dentro de si desapareceu, pero foi necessário ele venir e participar com nós. Você que escutou o caso verídico de Benjamim, e você hace a pergunta: será que minha vida pode cambiar? Será que eu posso vencer a depressão? Será que eu posso sair deste fundo do poço? O caso verídico de Benjamim nos prueba, nos testifica que sim, que você pode superar todos os problemas que você está vivendo. Basta que você haga lo mesmo que ele hizo. Este miércoles, salga de donde você esteja e participe conosco e creia que sua vida já cambiará por completo. Eu quero que você escute uma hermosa canção e uniforme que habla de lo que nós estaremos haciendo neste dia miércoles.

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1: Este miércoles você pode cambiar sua vida por completo. Basta que você aceite o desafio de sair de sua casa e estar conosco em qualquer de los templos de la Universal esparcidos por todo o país. Você pode participar às 7 e 10 de la manhã, 3 de la tarde e às 7 da noite. Se você deseja comunicar-se conosco, você pode chamar ao telefone 096-968-4001. Estamos aqui para atender você e provar-lhe que sua vida pode cambiar por completo. Você que quer falar, desalgar, você que deseja a alguém para escutar você, estamos à sua disposição. E creia que esta situação que você está vivendo já cambiará por completo. Nós vamos ao caso verídico de la senhora Albani, que sofreu com depressão, aparentava estar bem, mas não era assim. Passava dias tomando álcool, foi mamã jovem, e não se veria capaz de cuidar de sua filha, por causa de isso, se sumergiu mais em la depressão. Ella que chegou a tocar no fundo do poço, pero ella encontrou na salida. Vamos com o caso verídico de la senhora Albani.

0: Você acaba de escutar el caso verídico de la senhora Albani, que é uma prueba mais del poder de Deus e que sua vida também pode cambiar. Ella que sofreu com depressão, ella que viveu uma vida completamente destruída por el álcool, ella pôde superar todos os problemas que ella cargava e hoje ella tem uma vida de paz. Por isso, você pode tomar a mesma decisão que a senhora Albani. Eu lhe hago o desafio. Este domingo, nós estaremos levantando um grande clamor por você e por toda a sua família. Eu desafio você a sair de sua casa e unir-se com nós neste clamor. 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Este domingo, você pode unir-se com nós a esta concentração de fé, família e Espírito Santo e tenha a certeza que uma vez que você aceitar o desafio e unir-se com nós, o poder de Deus tocará em você e em toda a sua família. Escute na promo que habla de lo que nós estaremos fazendo neste dia domingo.
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0: Informamos que esta é a última chamada para o Marte.
1: Convidamos os clientes do mundo.

0: Você se é identificado com o caso verídico de Angélica ou tem um familiar que está nesta situação, temos o amigo 24 horas disponível para você. Você pode comunicar-se ahorita mesmo, porque nesta central há um equipe de pessoas listas, capacitadas para poder lhe ajudar. Assim que vamos ao amigo 24 horas.
1: Assim é, e nós outros estamos aqui à hora em seu amigo 24 horas, você que nesse momento necessita conversar, necessita de uma direção, hable com nós outros, aqui está nosso telefone, nossa linha convencional, 04-25-96-300. Não é problema demasiado difícil ou situação que o poder de Deus não traga uma solução. E você receberá uma direção para sair de esta situação que você está. Nosso WhatsApp está aqui, o número 099-839-1693. Você pode enviar nos sua mensagem ou nota de voz, não importa a sua religião, o tamanho de seu problema ou o que você deseja. Tudo é possível. Nós seguimos aqui para receber seu chamado, sua mensagem agora.
0: O que sucedeu com a Angélica não foi uma casualidade. E eu vou provar para você. Não foi sorte, não foi magia. Foi fé. É o poder da fé. Porque Daniel também enfrentou uma situação similar. Mira que ele cresceu em uma família com muitos vícios. E começou a tomar álcool aos 14 anos. Em temprana idade. Ele começou nos vícios. Pouco a pouco consumiu drogas, perdeu o controle. A depressão e o vício se envolveu parte de seu dia a dia. Estás aí a hora deprimido, nos vícios, quer errar e não tem força, não sabe como ser, Daniel te vai ensinar como vencer esta situação. Não dormia, perdeu trabalho, peleava, chegava golpeado à casa. Vamos escutar o caso verídico de Daniel e como ele isso para superar esta situação.
2: Mi nombre es Daniel Mendoza. Yo vengo de una familia que tomaban, tenían mucho vicio, tomaban demasiado. Y yo como a los 14 años también empecé a tomar, pero era muy poco. Pero poco a poco empecé a agarrar más vicio. Y allí de tristeza, me sentía solo, quizá desesperado, todo eso. Y más tiempo empecé a agarrar vicio de droga. Cristal y todo eso, ¿eh? Esa depresión se me vinieron encima de mí, fue muy duro para mí todo eso, tristeza, para mí era más duro la depresión, la desesperación, yo ya no podía salir sin alcohol, ¿me entiendes? Ya no podía salir, yo ya no me sentía bien, solamente tomando yo salía a la calle o ir a donde yo tenía que ir, tenía que ser con tomar alcohol. No, ya no tenía un control, ya era demasiado. Ya a veces hacía cosas que yo no me daba cuenta. A veces nomás me decían al otro día, hey, te peleaste, hiciste esto, tuviste problema, o dijiste cosas que no tenías que decir. O sea, no me daba cuenta ya. Era algo muy demasiado ya. Para mí era muy algo muy avanzado, que ya no me daba cuenta lo que yo hacía. Era algo... Y más con la droga, pues era peor, demasiado, ya me sentía más desesperado, esa desesperación que no me dejaba ya tranquilo, que no tenía paz, nada de eso. Yo decía que eso me estaba haciendo bien, justamente que con los amigos, pues ya ves que cuando uno anda con esa droga, aún te sientes bien, pero al otro día es peor, la desesperación que... La depresión que no lo aguantas ya, o sea, te sientes ya demasiado, solo, triste. Yo decía, verdad, que eso me para ayudarme, pero era peor, eso me estaba acabando más. En esos tiempos yo ya no tenía trabajo, por lo mismo perdía mis trabajos porque ya casi quería andar toda la noche con esos, así, en los vicios. Y por medio de eso siempre llegaba tarde en mi trabajo y... Yo me acuerdo que un día, la última vez que, el último trabajo que yo perdí, llegué todo así golpeado de la cara porque me golpeé con una persona. Y el patrón me dijo, bueno, te voy a dar chance esta vez y si para la otra vez llegas así, ya no vengas mejor porque ya el trabajo ya no es para ti. se ha tenido problemas por donde quiera ya. Y llegó un día que definitivamente me quedé sin trabajo. Y por lo mismo, porque yo ya no dormía y se me hacía todo el tiempo tarde y tarde para irme a trabajar. Yo no conocía esa iglesia que estaba ahí, ¿va? Y yo iba caminando por allí, andaba buscando trabajo en esos días. Y alguien me habló, un pastor me habló. Y me dice, mira, si tú quieres, hay alguien quien te puede ayudar, Dios te puede ayudar, yo te invito a la iglesia, me dice, a los servicios. Ya él me orientó, me dice, si tú quieres venir, puedes venir los viernes y domingos y Dios te va a ayudar. Lo entendí a él y empecé a perseverar. Y gracias de ahí, al poco tiempo yo vi todos esos cambios, ¿me entiendes? Dejé de tomar. En primer lugar, Dios me ayudó a quitarme esos vicios, esas drogas y esa desesperación, pero yo seguí luchando, o sea, perseverando. Y gracias a Dios ahí yo vi todos esos cambios. Dios me empezó a dar paz, esa calma, esa tranquilidad. De que me alejé de todo eso, de los amigos que me enseñaron a usar droga. Y gracias a Dios aquí estoy ahorita. Desde ese día que yo recibí el Espíritu Santo, todo cambió, gracias a Dios, en mi vida. Y se me quitaron todas esas tristezas, esa desesperación. O sea, se me vino ese ánimo, esa fuerza, ese valor que se me vino y dije, no, gracias a Dios, va, que me dio ese ánimo y yo tengo que seguir para adelante. El Espíritu Santo me dio ese poder para vencer todos esos vicios, la depresión y para vivir una nueva vida.
0: Eu não disse para você que não foi casualidade, foi decisão. Daniel decidiu. Daniel decidiu aprender a ser uso da fé. La fé que é o poder de Deus adentro sujo. Que é o que cada pessoa, quando chega na Universal, coloque imagens acá de las pessoas, por favor, elas aprendem. Esta multidão que você vê acá, já vem e recebe orientação, direção. E esta orientação, quando é posta em prática, bendice a vida de Exas. E Exas regressa. Exas não ia regressar se não houvera encontrado o que vindo buscar. Que é o que você necessita? Que é o que você quer? Paz? Liberação? Necessita uma vida nova? Você pode alcançar por meio da fé. Por isso, hoje, às 7 da manhã, 10 da manhã, 15 horas e 19 horas, você é nosso invitado a venir. Aprender a ser uso da fé e cambiar de vida. Eu, personalmente, estarei no centro da cidade de Guayaquil, Avenida Quito, número 1100, esquina com Cajilu, que você vê imagens aí de nosso templo, e lo mesmo em cada templo de la Universal, esparcido em todo Equador. Vamos agora, ao amigo 24 horas, porque você que necessita uma orientação agora, você que necessita receber uma oração, você que necessita força, você pode comunicar-se de maneira gratuita ou envie sua mensagem, seu WhatsApp, que com todo o gosto estaremos contestando.
1: Volvemos com todos, estamos aqui em seu amigo 24 horas. Você pode agora mesmo comunicar-se com nós. Você que não dormiu essa noite ou que está aí com tantas coisas, tantos problemas e não sabe o que fazer. Você está vivendo com tristezas, há uma depressão, uma angústia, agora mesmo você pode receber uma direção. Nosso telefone 04-25-96-300, eu tenho aqui o nome de Manuel, ele pede oração, Manuel Castro pede oração por sua saúde, habla aqui desde Guayaquil, também de Holanda, desde Guayaquil, pede oração por la saúde. Também tenho aqui a senhora Rosa, ele pede oração em todos os sentidos. E você pode seguir se comunicando-se com nós. Nosso WhatsApp 099-839-1693.
0: 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Experiência, relatos de pessoas que participando los miércoles han encontrado paz, força, hoje tem uma nova vida.
3: 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Esto incluso puede agravarse por problemas económicos, familiares, de salud, entre otros. Sin embargo, hay quienes alcanzan una vida estable con respecto a lo material y a las demás áreas, y aún así, la sensación de soledad no los deja en paz. 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Él es una promesa del Señor Jesús para los que lo buscan. Respondió Jesús y le dijo: El que me ama, mi palabra guardará, y mi Padre le amará, y vendremos a Él, y haremos morada con Él. 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